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0: Muito bom dia, senhoras e senhores. 8 horas, 12 minutos.
1: Atrasado.
0: Não te interessa, problema meu. Chega a hora que eu quiser aqui na rádio. Bonita manhã, hein? 11 graus a temperatura. Jueves, quinta-feira, dia 1º de outubro de 2026. Um dia muito importante hoje. Dia muito importante para o departamento de Rivera, pois um dia como hoje, em 1800 e quanto, Rafael?
2: Em 1884,
0: Rivera se transformou

0: transformou em departamento. Se transformou, tá legal, né?
1: Hein? Passou a ser um departamento.
0: Passou a ser um departamento. 1874.
1: Antes era parte de Tacuarembó.
0: Ah, é, pertencia a Tacuarembó.
1: É. Não dividiram.
0: Ou seja, roubaram Rivera de Tacuarembó, né? Dá pra dizer que é isso, né?
1: Uhum. Nós independizamos.
0: Pra quem não sabe, pior que tem gente que não sabe.
1: Ah, é, ok.
0: Quantas cidades formam o departamento de Rivera?
1: Havia, Garcia.
0: Ah, eu não acredito que tu não saiba de cor.
1: Ciudades são só dois. Ciudades são só dois.
0: Tranqueiras?
1: E Tranqueiras.
0: Tranqueiras e?
1: Rivera.
0: Vichadeiro é considerado o que então?
1: São bichas.
0: Vilas?
1: Claro, não, são, não tem título.
0: Ah, Tranqueiras é vila, é cidade. Qual é a população de Tranqueiras?
1: 10 mil pessoas, não sei, não tenho ideia. 8, 7. Perguntar a Alexa que
0: sabe. É, Alexa não sabe. Alexa nem sabe que existe Tranqueiras.
1: Eu nem sabia que Rivera estava cumprindo ano.
0: Sabia sim. Por que tu acha que existe a Torre 1º de Outubro? Por algum motivo tem que existir.
1: Eu havia pensado, eu pensei que era porque havia inaugurado um 1º de Outubro.
0: Não, essa Torre 1º de Outubro ela é em homenagem ao aniversário.
1: Tipo estudiado, pessoas.
0: Então nós temos Vichadeiro.
1: Aí uma quantidade de pueblos.
0: Pois aí é que tá. Agora, porque é vila, se considera departamento, então...
1: Como que é departamento?
0: Não, eu...
1: O está meio enredado.
0: Rivera é considerada um departamento porque tem... Tranqueiras dentro de Rivera. É isso? Não por causa da vila. Paso de los Toros.
1: Paso de los Toros é uma cidade que está em Tacuarembó.
0: Faz parte de Tacuarembó.
1: Rivera passou Mesma a ser coisa. Um estado.
0: Pois é,
1: como,
0: exato.
1: Assim como dividiram.
0: Sim, mas eu entendi. Rio Grande do Sul, Porto Alegre.
1: Aí está, Maranhão, quando dividiram.
0: Entendi, entendi. Tá, mas Rivera tem só uma cidade?
1: Tem duas cidades, Rivera.
0: Ah, então eu quero saber qual é a outra.
1: Tranqueira.
0: Ah, entendi.
1: Rivera cidade e Rivera departamento.
0: Claro, como São Paulo capital, São Paulo estado.
1: Isso, Rivera cidade festeja o dia, cumprimento outro dia.
0: Perfeito, Rivera é departamento e tem a cidade
1: Hoje
0: de Rivera.
1: Hoje está cumprindo anos o departamento de Rivera.
0: Que compreende a cidade de Rivera, que é a capital.
1: A cidade é a capital, claro. Isso.
0: Capital e Tranqueiras, que é uma cidade.
1: Claro.
0: Que tu não sabe quantos habitantes
1: Ciudad
0: tem.
1: Luz, mais Tranqueiras. Eu te encontro cá, estou aqui na Costa
0: Rica. Eu acho que tem mais de 5 mil, deve ter uns 8 mil habitantes, Tranqueiras. Tá bem.
1: No último censo, Tranqueiras, 7.700.
0: Tá bem.
1: Pouco, não?
0: Ah, tá bom. Tem cidades no Rio Grande do Sul que... Tem muitas cidades no Rio Grande do Sul que tem menos que essa população. Tem cidades no Rio Grande do Sul com 2 mil sim, habitantes, cara.
1: É uma diferença grande que há. Rivera, 84 e Tranqueiras, 7.
0: Não é de apavorar.
1: Vichadeiro, quase 4 mil e Miren Corrales, 3.600.
0: Tá bem. Então, parabéns, Rivera.
1: Sim, um saludo para toda a gente de Rivera.
0: Claro,
1: que tá, Brian.
0: Claro. Para toda a gente del departamento.
1: Sim, claro, todos os riverenses.
0: Não, porque tem a cidade de Rivera
1: toda
0: e tem o departamento.
1: De Rivera...
0: Ou seja, o pessoal de Tranqueiras também comemora.
1: Também tá
0: porque
1: festejando.
0: Eles pertencem ao departamento de Rivera.
1: Sim.
0: Tá bem? Pessoal de Vichadeiro também.
1: Não há pica entre Rivera e Tranqueira, não.
0: Por que vai ter?
1: Não sei, sempre há. Que se...
0: Ao contrário.
1: A diferença é muito grande.
0: Porque, não, a diferença é tão grande, inclusive na frase que eu vou dizer. Tranqueiras pertence a Rivera. Rivera não pertence a Tranqueiras. Só aí...
1: Você é um grande filósofo, louco.
0: Só aí já... Só aí a diferença é absurda, abissal, como tem um poeta que diz...
1: Pero lo más gracioso es que Vamos el intendente riverense es de Tranqueiras.
0: Y lo más gracioso ainda es que el intendente de Rivera no mora en Rivera.
1: Qué cosa impresionante.
0: Eso es que es lo más gracioso de todo eso. ¿Concorda?
1: Estoy de acuerdo, claro.
0: ¿Tiene algo más gracioso que tú gustaría de contar?
1: No, me quedo ahí nomás con el intendente.
0: Está bien.
1: Saludo al intendente que va a festejar.
0: ¿A dónde? ¿Tú crees que él va a festejar?
1: ¿Cómo? ¿Dónde?
0: Sí. Desculpa, é que eu tô tentando...
1: Você está buscando algo.
0: Não, eu tô tentando compartilhar nesse celular aqui o nosso Facebook.
1: Live, saludo a todos.
0: A live, mas eu não tô conseguindo. É, faz muito tempo que eu não vejo o Richard, cara. Ele só esteve aqui antes de ser...
1: Acher.
0: Antes de ser eleito.
1: Acher, bueno, não lo ves assim.
0: Ele esteve aqui em campanha. quando estava em campanha para se eleger prefeito pela primeira vez.
1: Deve ir seguido,
0: e depois nunca mais apareceu.
1: Ayer, justamente, en Rivera se comunicó que parece que va a reabrir las minas de Mina Corral.
0: Qué bien, una noticia boa. Noticia boa.
1: Sigue dando oro esa mina. Interminable.
0: No estoy consiguiendo compartilhar a nossa live.
1: ¿Por qué no podés saber? Dame que yo
0: Eu só preciso compartilhar aqui no meu Face.
1: Esse programa. Está seguro então, tá. Que está sacando negócio, cara?
0: Claro, pode procurar à vontade, hein? Se tu achar a nossa live, tu só compartilha.
1: Não vou encontrar nunca. Não? Dá-me ver a cada nuvem, velho. Segui aí, tranquilo.
0: Peraí que recém eu tô abrindo a minha pasta aqui, pessoal. Não levem a mal quando acontece isso. Onde é que tá? Tá tudo aqui. Achou?
1: Encontrei, vou compartilhar.
0: Perfeitamente, compartilha para nós, por favor. É só compartilhar, não precisa escrever nada. Bom dia, Fronteira, está começando, 8 horas e 19 minutos. Hoje é jueves, quinta-feira, 1º de outubro, aniversário do departamento de Rivera. Quantos anos?
1: Estás falando comigo?
0: É, quantos anos?
1: 1884.
0: Obrigado.
1: Da 100. 142.
0: 142 anos, departamento de Rivera. Muito bem. 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Hein, muita gente deve esquecer, cara. A abertura do programa para nós é fundamental para o desenvolvimento do programa. É na abertura do programa que a gente descobre coisas, que a gente dá a nossa opinião, que a gente desabafa, que a gente briga, que a gente...
1: Sobre o que queres falar? A ver,
0: não.
1: Ah, mas tu vais falar da
0: Era só fazendo essa pequena dissertação, que é muito importante a abertura do programa.
1: Muito bem.
0: De acordo com a abertura do programa, a gente vai sentir como é que o programa vai se desenvolver no decorrer do programa.
1: Entendi.
0: Hein?
1: Claro.
0: Perfeito.
1: Perfeitamente.
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0: Eu também acho, também acho.
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0: acho que o Flávio vai liquidar já no primeiro turno.
1: Flávio capaz que nem chega. Não tem sorte que não pode ir preso antes.
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1: O doutor tinha que vir a dar uma charla sobre
0: isso. Pois é, o doutor me abandonou. Faz muito tempo que a gente nem conversa, sabe? Que todos os meses eu vou lá, né? Pra pegar a minha mensalidade. Ele tem viajado muito, doutor, cara. Ele participou de congresso. Ele atende Rosário, atende Quaraí, atende Dom Pedrito. O homem não para. É impressionante.
1: Um fenômeno.
0: 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E tem a minha amiga Luísa, que é a esposa do doutor Baiar, que dá todo o carinho, atenção
1: muito
0: que
1: bom.
0: Ele merece, né, Luísa? Beijo pra ti. 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
1: Outubro, o que há em outubro, agora que dijiste?
0: Dia da Criança.
1: Em Brasil, Dia do Niño.
0: Dia da Criança, Nossa Senhora Aparecida. Ah, é justamente agora o dia 12, Dia da Nossa Senhora Aparecida, padroeira do Brasil, que está dando esse...
1: Al final era verdade mesmo, criança, cara.
0: Deu nada, cara, deu nada. Tava querendo colocar o coitado do Flávio. Não. Verdade, tanto que ontem perdeu o Playboy.
1: Perfeito, não vai perdendo há seu tempo.
0: Perdeu o Playboy. Não vai dar nada desse negócio aí de fake news. Foi a Globo que inventou, né?
1: Ayer, yo vi algo de la Globo ayer que era verdad.
0: La Globo inventou e se safou e queria sair fora. Né?
1: Primer fin de semana de octubre es el Día del Patrimonio en Uruguay.
0: Olé.
1: Gran fiesta cultural donde se abren edificios históricos, lugares de interés. Pode ser.
0: Tá bem.
1: Pero no hay nada de eso del Día del Abuelo, Día del Padre, ya fue, ¿no?
0: Dia dos Pais foi já em agosto, foi, cara. Agosto.
1: Foi mais perdido.
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0: 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E para fechar,
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0: Eu não sei. 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
1: Muito bom.
0: Prognóstico del tiempo, Dieguito.
2: Prognóstico del tiempo.
0: Não pode estar 11 graus.
1: Mira que isso é frio esta manhã.
0: Está 11 graus. 11 graus. É.
1: Me parece que está bastante.
0: Eu não estou com frio hoje. Máximo para hoje 19. Céu parcialmente encoberto. Amanhã cai a temperatura, hein, tchê?
1: Amanhã já.
0: Cai a temperatura bastante. Mínima de 6 amanhã. E máxima não passa dos 17. Sábado tem chuva. 23 milímetros. Ontem tinha 19.
1: Que lindo.
0: Aumentou para 23. Mínima de 8, máxima de 17. Mas é só sábado. Domingo, dia da eleição, São Pedro.
1: Ah, tem mais filhas.
0: Para não molhar os candidatos. Molhar as caras de pau deles.
1: Mas o candidato agora na eleição se moja, pisa no barro.
0: Faz tudo. É verdade.
1: Anda descalço, igual.
0: Abraça pobre.
1: Abraça com todo
0: o
1: mundo.
0: Pode, o pessoal tá suado,
1: depois
0: todo mundo
1: para encontrá-lo.
0: Pega a criança arranhenta. Tira foto com criança arranhenta. Toma mate da boca dos outros.
1: Toma mate.
0: Aí toma aquela cerveja tudo babada em copo de plástico. Aí vai. Vem cá, candidato. Toma cerveja comigo aqui.
1: Vai à feira de la Quaró.
0: Pega um pão com mortadela aqui e come comigo.
1: Depois desaparece para encontrá-lo, mas mira, não é fácil ganhar 5 de ouro que encontrar um candidato.
0: Pois é. Então é isso. Então domingo, mínima de 9, máxima de 21. Lunes, segunda-feira, mínima de 11, máxima de 21. Martes, terça-feira, 6 de outubro, já estamos lá no 6 de outubro, hein? Já quase no final do mês. Mínima de 9, máxima de 21. Miércoles, olha aí, 7 de outubro, chove de novo. Pô, vem 3 dias de chuva aí, cara.
1: Quando?
0: Dá uma olhadinha aí, dá uma olhadinha no teu aí. Dá uma olhadinha aí.
1: Miércoles
0: 7 de outubro, jueves, quinta, 8 de outubro.
1: Viernes, sim.
0: Viernes, sexta, 9 de outubro.
1: Ah, falta muito.
0: 3 dias de chuva. Que barulho. Eu vi ontem um desses meteorologistas, pessoal formado em meteorologia, não é nós aqui que vamos...
1: Cabreira.
0: Tipo Cabreira, assim. É, e eles disseram que prepare-se que outubro vai ser tenebroso. E aí uns quantos criticando ele, mas tu só assusta, porque eu quero. Aí ele, cara, eu tô lendo o que eu estudo. Pior é não falar.
1: É o que dá, sim.
0: Claro. Então ele tá assustando todo mundo, diz que outubro não vai ser muito fácil, não. Deixa eu ver. Eu tô lá pelo dia 12 de outubro já. É. Toda semana tem chuva em outubro. É 3 dias de tempo bom. 2 dias de chuva.
1: Ah, por favor. Louco.
0: Pelo menos aparece aqui pra mim. E eu tô lá até o dia 15, o máximo que vai o meu aplicativo aqui. Até o dia 15 de outubro já vai chover umas 5 dias seguidos.
1: 5 dias seguidos? Agora só tem uns dias de licença pra sacar.
0: É, verdade. Ó. 14 de outubro chove, 15 de outubro chove e eu só tenho até aqui.
1: Eu tenho chuva na semana que vem, mas eu não sei.
0: Olha aqui, ó, gráfico por dias. Dá uma olhada aqui. Todos os dias. Tu viu?
1: Todos os dias chove.
0: É. Céu, não é todo dia que chove, mas céu nublado.
1: Essa tecnologia de onde sacaste?
0: Ah, isso aqui é um satélite especial. Ó, subiu pra 13 graus a temperatura.
1: Hermoso número.
0: Eu estava falando, estava 11, agora 13. La cotización de la moneda para Oro Viejo, allí en Sarandí, Galería Arcos. Ah, lá você vai encontrar o Miguelão. Miguelão tá sentadinho numa cadeirinha ali. Ele vende roupa também, o Miguelão. Vende umas camisas muito bonitas. Vende.
1: Uma camisa agora,
0: vende para... camisas masculinas, vende blusas
1: queixas,
0: femininas.
1: Queixas floreadas que te dije ayer,
0: não. Não, floreada ele não. Mas tem aquele suéter. Como é que é? Essas blusinhas que as mulheres botam aqui na frente? Acho que é suéter que se diz.
1: Suéter.
0: Feminino. É, e é muito bom o tecido, a qualidade do tecido dele. Ele traz de Montevidéu.
1: Muito bem.
0: É, mas o forte
1: se
0: dele é...
1: Se ele encomenda uma camisa dessa, não
0: consegue? Consegue?
1: Depois tu, que sou
0: vai lá, amigo dele. Das... Ele quer te conhecer. Tá com um facão atrás da...
1: Pero por que se eu sempre falo bem dele?
0: Tu fala bem, mas ele não...
1: Ah, por favor.
0: Não gosta muito da tua...
1: A gente não me quer por culpa tua.
0: Uhum. Dólar na compra, 39,10. Em la venta, 41,50. Euro na compra, 43,41. Em la venta, 48,18. Real, 6,8 na compra, 8,5 em la...
1: Bajó el dólar real 5.18.
0: Olha aí que bem.
1: Ó. Dos centavos para arriba, 2 centavos para abajo.
0: Viu só? Arriba, um pouco sube, um pouco baixo. Assim é a vida. Assim é a vida. Bueno, 1º de outubro, hein? Vamos ver o que marca o 1º de outubro na
1: que
0: nossa...
1: O que diz o horóscopo?
0: 1º de outubro. Estamos no 274º dia do ano. Faltam 91 dias para acabar o ano. Amanhã faltará 90 dias. Amanhã. E depois amanhã, 89.
1: 89.
0: A Lua está na fase cheia, 71,68% visível. A frase de hoje é uma filosofia de Baruch Spinoza. Metáfora moderna inspirada na filosofia de Baruch Spinoza. Evite falar da tempestade na vida de alguém sem saber como as nuvens se formaram. Eu tava falando em tempestade agora. Muita gente tormenta. Se assusta.
2: É muita gente. Não entendi. Eu não entendi nada.
0: Claro, tu não tem nada que tá assustando as pessoas.
1: Ah.
0: Em outras palavras, é isso. Não fica assustando as pessoas.
3: Te permito sim, pode falar.
0: Porque, não, né? Porque tem gente que... Ah, tu falou em tempestade. Ah, porque não pode. Não me fala isso. Eu tenho medo de raio. Eu tenho medo de trovoada.
1: Do muito.
0: Eu tenho medo de trovão. E aí tu não pode. Ah, é porque eu... Eu tapo o espelho! Eu tapo o espelho da minha casa!
1: Ah, minha mãe, assim,
0: olha aí.
1: Assim, tu seguiste fazendo essa coisa?
0: Eu nunca fiz, eu até gosto. Sou meio louco quando é.
1: Qual mania de viejo tenés? Todo mundo tiene una de.
0: De viejo.
1: Barrer de noche, não se pode barrer de noche.
0: Não, eu tenho. A única mania que eu tenho.
1: Não, digo de viejo, não é tuyo. De que ser no. Viejo. Digo que coisa que hacían los dos antiguos.
0: Claro, te entendi. Tá, vamos. Essa passa. Essa passa.
1: Não te ofenda, Lugo.
0: É assim, ó. Quando o chinelo cai virado, eu vou tirar o chinelo do pé. Eu tenho as pantufinhas daquelas que eu acordo pela manhã, boto a pantufinha.
1: Pantufla
0: de lã.
1: Tá lindo?
0: Bem grande, né? E aí, eu vou colocar a pantufa e ela tá virada. E eu não vi que ela. Eu não deixo ela virada de noite.
1: Não podes dormir assim com a pantufa.
0: Não, não deixo. E aí no outro dia ela tá virada. Como que ela tá virada se eu coloquei ela?
1: Ah, foi no espírito.
0: Entendeu? Então, não, ou então quando eu vou calçar e o chinelo vira, ah, não gosto, cara. Vou colocar no chão, por exemplo, e ele cai e vira pro outro lado. Entendeu? Quando ele, entendeu?
1: Entendi por efeito especial.
0: Então eu não gosto. É a única coisa que eu fico, por que que virou, cara? Por que que virou, cara? Por que que virou? Hoje é o dia do K. Acertou. Acertar de prima. Acertar. Dia do cachorro? Não.
1: Se come?
0: Se toma.
1: Se toma de cachaça, então. Cachaça.
0: Não.
1: Não é alcoólico?
0: Não.
1: Café?
0: Isso.
1: Ah, viste.
0: Pensei que ia acertar de primeira.
1: A gente vai dizer que eu sou tremendo borracho, porque foi a segunda opção, é café.
0: Hoje é o dia da música.
1: Dia da música.
0: Dia da música.
1: A Núbia vai falar muito sobre a música.
0: Pois eu vou, eu vou, eu vou.
1: Quero que...
0: A data marcada pelo Dia Internacional da Música.
1: Por que se comemora?
0: E foi criado pelo Conselho Internacional de Música em 1975. Muito a primeira bem. Celebração aconteceu naquele ano com a proposta de ampliar o acesso à música e promover a aproximação entre diferentes culturas. Que ano? 1975 foi criado o conselho.
1: Me quanto?
0: 1975.
1: Pode ser, sim, não sei o que seja.
0: Eu já tenho aqui minhas. Começou já com polêmica, mas vamos lá.
3: Mas aqui não é programa de música.
0: Eu sei, mas é importante isso aqui porque faz parte da história, meu amigo. Tu não se meta na nossa nas nossas pautas aqui. Marcão Brito, guitarrista conhecido pelo trabalho com. Não, isso aqui não tem nada a ver, cara. Desculpa, isso aqui eu vou falar depois. Onde é que tá o negócio da música que eu tinha visto?
3: Tá tudo bem.
1: A música... Não, não sei onde tá o dia da música. Fiste tu que viste, seguro.
0: Tá aqui.
1: Não encontraste, foi bem.
0: Tá aqui, tá aqui, tá aqui. Não tá, não. Lembra que eu tinha lido pra ti toda a história?
1: O Dia Internacional da Música se celebra o 1º de outubro, estabelecida por la UNESCO em 1975, como dijiste tu.
0: Sim.
1: Se comemora sus diversas manifestaciones y trascendencia a nivel internacional.
0: Pues es.
1: ¿Por qué? No sé.
0: Está aquí, ó. Apareció ahora, sí. Está aquí. Día de la Música. Es que, na verdade, existe una... No sé si es conspiración, teorías de conspiración. No século XIX, no início do século XX, antes da norma global, tinha uma frequência... Entre regiões, por incrível que pareça, muitas pessoas nem sabem disso. Tinha uma frequência específica para épocas e estilos. O Lá, Dó, Ré, Mi, Fá, Sol, Lá, Si. O Lá, ele tinha uma flutuação na frequência.
1: Opa!
0: Ele flutuava entre 415 Hz e 460 Hz.
1: Bárbaro, dá.
0: o governo francês.
3: Infelizmente, né?
0: Por que tu tá rindo?
1: Não, segui, te escutando.
0: O governo francês tentou fixar o lá em 435 Hz por lei.
3: Não sabia.
0: Sabe para que ele tentou conter?
4: Não tenho nem ideia.
0: Por causa da inflação. Que tem que ver?
1: Eu sabia, o governo todos culpa da inflação.
0: Então, a afinação e proteger os instrumentos e os cantores. Olha isso. Bueno. A história não termina aqui, aí.
5: Né? Mas tá.
0: 1939, uma conferência em Londres sugeriu o padrão de 440 Hz, uma recomendação também apoiada na época por alemães e americanos.
1: Eu sabia.
6: Olha o que existe, um disparate.
0: 1953 a 1955, a ISO oficializou o padrão internacional de 440 Hz. Mas o pior vocês não sabem.
1: O que passou? A ver, decime.
0: Existem teorias populares na internet alegando que a mudança de 432 Hz para 440 foi uma imposição política ou psicológica.
7: Não fui eu quem fez isso.
0: Associadas a conspirações da Segunda Guerra e da Fundação Rockefeller.
7: É muito engraçado.
0: Rockefeller, uma família, uma das mais ricas do planeta.
1: Sim, claro. É verdade.
0: Que tinha influência sobre muita coisa no
8: mundo. Não conheço a pessoa, não sei de que é.
0: Eles queriam ser os donos do planeta.
9: Tem que acabar com esse negócio.
1: E eu só sei que dizer que por la música eu centrava no cérebro da gente.
0: Isso!
1: Que tipo inteligente, captei todo o que fiz.
0: Para gerar ansiedade ou estresse nas pessoas. Não há nenhuma evidência científica de que 440 Hz afete o cérebro ou o corpo humano de forma negativa. Mas
3: será que ele cometeu esse crime?
0: Mas no YouTube, eu sou um que sigo muito, tem uma frequência que tu procura no YouTube e aí te dá uma tranquilidade.
7: Mas esse cara tá mentindo descaradamente.
0: Se tu tem problema de insônia, tu ouve essa frequência abaixo de 440 e te dá um soninho, ou quem tem problema de insônia. Essa frequência abaixo de 400 Hz faz com que tu possa ter um pouco mais de paz interior.
3: Ah, para, Danovio.
0: Não vou falar mais, por causa que as coisas que eu falo aqui...
1: Não, porque eu te digo,
0: parece sabe, que não dá...
1: Não sei onde sacar essa informação aí.
0: Hoje é o dia do
1: hipopótamo. Mira, Paulo Calvete acá dice, ya falei para trocar esa herba de mate. 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
0: Agora há pouco o senhor me ofendeu aí. Senhor...
1: Pá, já sabia.
0: Agora há pouco o senhor usou uma palavra aí que não corresponde à minha pessoa. A minha...
1: Que te dije? Que te sentiste ofendido por
0: mim? Me senti.
1: Decime, sou meu amigo, depois de
0: então, ser... Então tu pode muito bem te redimir agora. Não é o meu dia hoje, me desculpa.
3: E que
0: mas não
3: tem
0: é.
3: Que ver isso?
1: Que será que diga?
3: Sou um guri?
0: Exatamente, tá dentro dele.
1: Dia da infância. Não, infância foi já. Não sei.
0: Hoje é o dia do idoso.
1: Idoso! Ah, é verdade, dia do idoso.
0: Hoje é...
1: Ah, pero el idoso hoy es que empieza con 90 años, muchachos.
0: É verdade, verdade. Meu.
1: Não, isso já foi.
0: Isso foi o tempo, né, que o idoso tinha 60 anos. Né? É. Isso já foi. Pelo menos eu tenho acesso ao supermercado, eu não preciso entrar na fila. Eu
1: sou um abusado.
0: Eu tenho estacionamento privativo para mim.
1: Ah, não.
0: Já briguei com muita gente, porque eu sei que aí eu mostro a minha identidade.
1: Não, isso não é falta
0: de
1: respeito.
0: Eu tenho mais de 60, então...
1: Tem que ser uma pessoa veterana de verdade. Se você andas correndo por as caixas de livramento aí...
0: Hoje é o dia do
1: café?
0: Já teve. A gente não repete as coisas aqui. Café
1: outra
0: já
1: com K, pelo menos é com C.
0: C-A. Hoje é dia do K.
1: C-A.
0: Coisa que tá faltando em ti,
1: né? Me falta a mim.
0: Tá começando a te faltar. E outras coisas já te faltam, mas tá.
1: Pelo, o único que me tá faltando é um pouquinho de pelo, não é?
0: Cabelo.
1: Era pelo?
0: Cabelo.
1: Ah, acertei, sem querer acertei.
0: Hoje é o dia do
1: vegano.
0: Não.
1: Ventilador.
0: No.
1: Se viene la época.
0: Sí, pero no es.
1: Se come.
0: Que come, come.
1: Ah, no, que come, come, no.
0: Come, come.
1: No se come.
0: É uma profissão.
1: Ventrílogo.
0: Não.
1: Vendedor.
0: Isso. Vendedor. Vendedor. Vendedor. Um abraço a todos os vendedores, eu me incluo neles, porque eu também sou um vendedor, sempre fui um vendedor. Eu sempre vendi alguma coisa.
1: Vendedor, vendedor.
0: Hoje vendo publicidade, mas já vendi seguros. Já vendi cigarro, embora nunca fumasse na vida, que coisa horrível, fiquei só 3 meses na profissão, por causa que é uma profissão maldita, na verdade, né? É, já vendi roupas, já vendi discos, CDs, já vendi imóveis. E hoje.
1: Sou vendedor mesmo.
0: E hoje eu vendo alegria.
1: Ah, tchê, que tipo.
0: Hoje eu vendo a informação. Eu vendo de graça, na verdade. Eu nem vendo. Eu dou. Eu presenteio as pessoas.
1: Muito bem, que estás repartindo.
0: Hoje é o dia. Obrigado. Muito obrigado. Muito obrigado. Do V.
1: V de novo. Vendedor já foi.
0: Já
1: não
0: foi.
1: É o vendedor. Já v... foi. É uma profissão.
0: Olha, se fosse uma profissão, ia dava, ser pior ainda.
1: Não dava plata.
0: Na verdade, dá muita plata.
1: Dá muito dinheiro.
0: Dá uma boa plata. Não deve ser encarada como profissão, mas não tem como esconder.
1: Como hobby?
0: É profissão. Não, como hobby não fecha.
1: Não, é só por não. Plata. Se, é. Plata. Se não é plata no meio, não há.
0: Uns levam como hobby porque não fazem nada mesmo.
1: Não, não sei o que seria. Não sei, seria isso como
0: vereador.
1: Bueno, ultimamente muita gente usa a política como
0: um hobby.
1: Profissão.
0: E outros como
1: outro como hobby, pero...
0: Então falei tudo certo.
1: Alguno que tem 40, 50 anos na política.
0: Se aposenta. Tem aposentado na política. Por incrível que pareça.
1: Aunque parece incrível.
0: E paga. E paga pro resto da vida.
1: Paga, paga. Ayer um deputado, um senador, dijo que 400 mil pesos por mês não chegava ao mês, ao fim de
0: pois
1: mês.
0: É, exatamente.
1: Que liga, mano,
0: tem juiz também que ganha 90, 200 mil e também diz que não dá.
1: Mas o juiz é uma coisa muito...
0: séria, né?
1: Sério?
0: Sim, cada vez mais no Brasil. Parece, impressionante.
1: Não esquece, era um tipo
0: impressionante
1: correto.
0: No Brasil. É. Hoje é o dia da
1: urbanização.
0: Não.
1: Urbano.
0: Não.
1: Urticária.
0: Isso mesmo.
1: Urticária?
0: É.
1: Ah, não sabia, mais de 3 palavras.
0: E o que é urticária?
1: Não é picação, não é?
0: Deve ser, né? Urtiga.
1: Urtiga.
0: Urtiga é uma planta. Hoje é o dia... Bom, e vamos terminar por aqui, né? Hoje é o dia do leitor de CD.
1: Leitor de CD? Lojito aquele que não sei...
0: É, o olhinho aquele. Fatos que marcaram o dia de hoje na história, vamos lá. Agora sim, levando certo, porque o Dr. Marco Aurélio já está chegando e nós nem terminamos
1: doutor,
0: a primeira parte do programa.
1: Estou pensando aí na pergunta para o doutor.
0: 1752, Benjamin Franklin realiza a famosa experiência para provar a eletricidade dos raios. 1777, o Tratado de Santo Ildefonso estabelece o limite sul do Brasil.
1: Opa.
0: No Arroio Chuí.
1: Abaixo.
0: Arroio Chuí. Bom dia, doutor. 1827, é fundado no Rio de Janeiro o Jornal do Comércio, o segundo mais antigo do Brasil. 1895, fundado o Jornal Gaúcho Correio do Povo.
1: Um
0: abraço aí, Correio do Povo, grande jornal. 1907, começa a funcionar em Nova York o serviço de táxis. Não tinha táxis antes de 1907.
1: 1907, louco. É. 1907, imagínate o que era dos autos.
0: É, eu tô imaginando aqui o meu avô, pai do meu pai, ele sim, nasceu em 1901. E...
1: 6 anitos, Daniel.
0: É,
1: ele
0: me contava que carros aqui em Santana do Livramento foi a partir de 1900 e alguma coisa, o primeiro carro, ele me contava isso. Eu acho que no final dele...
1: Imagínate táxis.
0: É... Que loucura, né,
1: tia? 1958,
0: a NASA é inaugurada oficialmente.
1: Mil quanto?
0: 1958. 1971, Walt Disney World, inaugurado perto de Orlando, na Flórida. 2006, Michael Schumacher vence pela última vez um grande prêmio da Fórmula 1. Como estará Michael Schumacher,
1: sim,
0: né, cara? Que final de vida desse homem, cara?
4: tipo corría 400 km por hora e terminou sofrendo um acidente esquiando.
0: Ficando paraplégico pro resto da vida. Frase do dia. Sempre pensei que os recordes existiam para serem quebrados. Frase de quem?
4: Tenho uma ideia. Schumacher?
0: Não tá ligado, cara.
4: Tem Schumacher?
0: Claro, claro que é do Schumacher.
5: Tenho um mareo que não sei nem para onde agarrar.
4: Que lentitude, tá muito lento.
0: Vamos lá. Bom, falei tudo, né? Mensagem, tudo. Vamos com as mensagens agora.
4: Cuidado, mensagem para você.
0: Da nossa audiência. Estou faltando...
4: muito preocupado contigo.
0: 12 para as 9. Tem gente preocupada comigo?
4: Letícia, Paulo Gavete, muito preocupado.
0: É, eu sei. É sobre os hertz da música, né? É,
4: não, eu... tá mais preocupado com a água.
0: Ah, qual?
4: Com a água que tá tomando. Não.
0: Ah, tá. Letícia, meu Deus, complicado. Letícia, bom dia, Leti. 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
4: Leticia,
0: frase.
4: Estaba medio curto.
0: Estaba pequeña la frase, no estaba consiguiendo leer. 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
10: Bom dia, Danúbio Barcelos. Bom dia, Dieguito. Uma feliz quinta-feira. Um programa repleto de boas informações. Muita paz e muita harmonia a todos os ouvintes. Um forte abraço a todos e vamos que vamos. Arriba, tricolor e Deus no comando sempre.
0: Tô, olha o galo cantando lá. Eita,
4: quando tá
0: meio desafinado o teu garnizé esse, mas tá, tudo bem. O importante é que vem os ovinhos do Diego aqui a cada 15 dias, né?
4: É necessário.
0: Bom dia, Fronteira. Abraço da equipe Barbershop 7. Merece Douglas, mate. Luiz, mate. João, Henrique, Bernardo. Bonito mate, hein?
4: Mate.
0: Bem mais bonito.
4: Fumando.
0: Bem mais bonito que o teu.
4: Já Rafael. Tá lavado, Chalo. É.
0: Vitor Hugo Vargas. Bom dia, comunicadores. Reflitam.
4: A ver.
0: Um, não ofereça presença se já decidiu partir. Pô.
4: Para o doutor, doutor.
0: Forte, hein?
4: Escute, doutor.
0: Frase 2. Acorde, treine. Evite confusão, trabalhe em silêncio, se distancie de quem fala demais, se conecte. Ah, tá. Se conecte com quem tem propósito, disciplina, foco e visão de crescimento. O resto?
4: Bárbaro, né?
0: O resto é ruído.
4: Muito bem, Vitor Hugo, melhor combinar.
0: Frase 3. Disse Nelson Mandela. A educação é a arma mais poderosa que podemos usar para mudar o mundo. Conclusão, 2 pontos. Ensinar e aprender podem deixar marcas muito além da sala de aula. Muito bom. E a última frase do Vitor Hugo, Pitágoras. A forma como você trata as pessoas diz muito sobre quem você é. Hoje, não enrolem e compliquem.
4: E acabou, pô! Este te retou. É um reto que ele te dijo. Hoje não enrole nem complique.
0: Olha, Vitor Hugo, vou te dizer um negócio.
4: Não digas nada, meu amigo.
0: Vou falar assim, ele é meu amigo. Um bom dia pra ti, Vitor Hugo. Hoje,
4: diga,
0: tá?
4: Não digas isso, meu.
0: Buenos dias. Tranqueiras e Ciudad. Minas de Corrales e Vichadero são municípios. Tem diferença.
4: Claro, eu te dije que não era ciudad.
0: Não, tu falou que era vila.
4: Era Villa, não é Villa.
0: Vila é uma coisa, cidade é uma coisa e município
4: é
0: outra.
4: Nome, então, você cambiou de nome.
0: Tá? Cidade e município pra mim era a mesma coisa.
4: Sim, para mim, Vichadero e Miracorano são Villas.
0: Eu, por exemplo, nasci no município de Santana do Livramento.
4: Sim.
0: Município é toda a extensão territorial.
4: Ah, claro. Não.
0: Cidade é a parte urbana.
4: A Intendência de Rivera antes era a Intendência Municipal de Rivera.
0: Perfeito.
4: Agora passou a ser departamental. Cambiaram o nome, mas...
0: Explicou tudo. Está bem explicado. Então tá explicado aqui. Minas de Corrales e Vichadero são municípios. El 13 de diciembre de 1994, Tranqueiras foi declarada...
4: Ciudad. Muy bien.
0: Gracias, Juana.
4: Tranqueiras.
0: Hermoso dia para ustedes. Hoy también cumple 58 años la Escuela 109 de Barrio Don Bosco.
4: Muy bien. Un saludo ahí a todo el Barrio Don Bosco y...
0: ¿Dónde se queda Barrio
4: Don Bosco? Acá, bajando la Rayo Vieja, ¿tá?
0: Ah, está. La decida.
4: ¿Dónde está el Salesiano, sí?
0: Claro. Perfecto.
1: Es en zona este, esa zona ahí, hermosa zona.
0: Muy bien. Daniel, prefixo 22. Atención, voy a traducir. 22. Esse é o número do momento. Prefixo do táxi do Daniel, 22. Na dúvida, você está em dúvida, né? Na hora, 22. 22, moleza. Quer fazer algum comentário, Rafael?
1: Não, não.
0: Tá bem.
1: Porque é está proibido ser propaganda, eu não sei se sabia.
0: Estou na rádio Uruguai de Rivera, Horizonte FM, La Quemachoina. Não estou fazendo propaganda nenhuma. Só estou falando que o táxi do Daniel é 22. Só isso.
11: Bom dia, Núbio.
0: Bom dia, Dani.
11: Bom dia, Diego. Bom dia, Tolorizo Horizonte. Não, falta dizer que estamos, pero muito pegados no 83.3.
0: Tá, não diz,
11: então. Muito bom dato está passando sobre a cidade de Rivera.
0: Ei, não falta dizer.
11: Todo mundo sabe que eu sou
0: fala, capital. Não fala.
1: Pero lo vas a dejar hablar al tipo.
0: Ah, no, vos.
1: No, déjalo hablar un poquito.
11: Todo el mundo sabe que yo soy de la capital de Montevideo, que hace años que vivo acá.
0: Oh.
11: Así que amo Rivera.
1: Qué muy bien, Darío.
11: Pero qué cuando estuve, yo tenía comprendido que Rivera tenía parajes y villas que pertenecían al departamento de Rivera. Como tranquila, el Villadero pertenece todo al departamento de Rivera.
0: Ta.
11: Según fue lo que me enseñó la maestra en la escuela, ¿no?
1: Claro.
0: Ah, muy bien. Muy
11: comentario, bueno, abrazo grande, día bendecido para todos.
0: Gracias, saludos, Daniel. Saludos. O sea, él está concordando contigo, entonces, ¿no? Fue lo que tú falou.
1: Sí, claro, que tú, ciudad tú, y solo dos.
0: Tú consideras Vila, Vichadeiro.
1: Para mí son villas.
0: Vila. Agora eu fiquei em dúvida, porque...
1: São bichas.
0: Município e cidade, para mim, é a mesma coisa, Juana. Tudo bem que município é toda a extensão territorial. Cidade...
4: É lamentável o que está acontecendo.
0: É, vamos discutir isso durante o programa. Vamos discutir.
1: Mira a informação que manda.
0: Ainda estou em dúvida.
1: Vamos Rivera, lá. Hurtaram um vallado de trânsito de intendências.
0: Que é isso?
1: Las cosas aquellas de hierro que usan para cortar calles, se llevaron un coso entero.
0: ¿Mas dónde estaba el coso ese?
1: Se ve que estaba en la calle y pasó alguno ya y se lo llevó. ¿Cómo? Mira, acá, esto acá, mira.
0: Mas olha aí, rapaz.
1: Isso se roubaram, logo.
0: Isso aí é um. A gente chama de gradil.
1: Isso, bueno, tá. Hurtaram um vallado de trânsito, Rio.
0: É loucura, roubam tudo. Mas e tu sabe que roubaram em Livramento?
1: Que roubaram?
0: Um portão do estádio João Martins. Vocês não viram nas redes sociais?
1: Era a mesma pessoa, então...
0: Eram quatro homens. Entraram lá na sede do estádio.
1: Te digo, um portão sale caríssimo.
0: Arrancaram o portão e saíram na rua. Ainda bem que tinha câmeras lá, mas é um que absurdo, os caras fazem qualquer coisa. Bueno, Jorge Francisco.
12: Ladrão demais.
1: Não, Jorge Francisco.
0: Bom dia. Se acerca uma nova vitória de Lula em Brasil. A quarta vitória. Vamos a festejar a Lula e um parlamento renovado de esquerdas. O Jorge Francisco. Esse programa é democrático, a gente deixa todo mundo falar o que quer.
1: Uma vergonha.
0: Agora, só um defeitinho na tua frase. Renovar?
1: Vá de retro, Satanás!
0: Renovar o quê, Jorge Francisco? Vocês vão pegar a cambada que já estava, incluindo o STF, e não tem nada de renovação, vão continuar os mesmos, né? Tá, mas é minha opinião, mas tá tudo bem, né, Jorge? Um abraço pra ti, meu querido, um abraço pra ti.
13: Eu sou uma pessoa certinha.
0: Nadie pensou isso, Diego, e que você...
1: Ronnie.
0: ¿Es teu amigo?
1: Porque yo dije cachaza antes que café.
0: ¿Es teu amigo?
1: No, lo conozco.
0: No conoce él.
1: No lo conozco. Mandó una foto acá.
0: No, pero tú viste lo que él falou.
1: Me llamó de borracho.
0: Te llamó de borracho. Nadie pensó eso, Diego, que usted es borracho.
1: Ah, nadie pensó que yo soy borracho. Ah, está mal.
0: ¿Sabes por qué, no? Porque yo te pregunté el día hoy.
1: El café.
0: El café.
1: Yo dije cachaza.
0: Claro, perguntei. Hoje é o dia do que hoje é o dia do café. O que ele falou? Cachaça.
14: Ah, é?
0: Eu vou te dizer uma coisa, cara.
1: Saludo, Ronnie.
0: Paulo Calvete, vamos ver. Paulo Calvete, bom dia. Já disse pra trocar a erva do mate, essa água misteriosa aí água que vocês misteriosa, tomam, essa garrafa batizada.
1: Batizada.
15: Tchê, quer dizer que o meu amigo Danube é culpado por eu não achar estacionamento em lugar nenhum? Que vou te contar, né? Tá mais que na hora de um estacionamento rotativo em Livramento.
0: Opa!
15: Tu chega ali, começa a abrir o comércio, começa a estacionar carro de funcionário. Nada contra. É, e dono de loja ali, ó. Bah, bota ali. E ali fica o dia inteiro.
0: É, né?
15: Esse negócio de 15 minutos, 30 minutos não existe. Isso é blá, blá, blá. Ah, lá um Paulo Velho tomou uma multa. O resto passa o dia estacionado ali e não dá nada.
1: Teria que chamar multa mesmo.
15: Tem que botar um rotativo aí e terminou a história, porque tu chega ali, é 5 vagas para carro oficial, 2 vagas para o Danube, que é idoso.
0: Sim.
15: Uma vaga para deficiente, que esse tem que ter em tudo que é lugar.
1: Tá bem, essa tá bem.
15: Aí 4 vagas para carga e descarga. Aí uma vaga para ambulância, uma vaga para SWAT, uma vaga não sei para quem. Aí para o cara contribuinte sobe 2 vagas numa quadra.
0: Tá, deu, Paulo. Terminou o teu tempo.
15: Domingo eu não tenho dúvida, eu vou votar cedo. Eu vou lá votar às 8h22.
0: Tá, 8h22 é um bom horário, eu também vou votar.
1: Vocês teriam que ir a votar às 22 horas, esse é o horário de vocês.
0: Obrigado, Paulo. A Gabriela mandou aqui a foto, o vídeo de um café que ela tá fazendo num bule. Essa cafeteira estilo europeu. Essa cafeteira.
1: Eu tenho uma dessas, mas não sei como se usa.
0: É estilo europeu. Como? Tá aí, ó.
1: Tenho uma ideia, como se usa direito assim.
0: Bota o café no fogo.
1: Esse café, a ver,
0: bota o café no fogão. Abriu aí? Como é que é? É, só bota o café no fogão ali e ela ferve na própria cafeteira. Bonita, estilo europeia. Vendem no Brasil free shop.
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1: Saludos, Gabriela.
0: Gracias, Gabi.
1: Saludos a Mario Pena ahí, que mandó un buen día.
0: Mandó
1: un sol hermoso.
0: Sol hermoso, man. Buenos días a todos, hermoso día, un saludo para todos y vamos arriba a la celeste, Nicolás Borges.
1: Arriba a la celeste, semana que viene con Uruguay, no sé si sabías de novio.
0: Richard, que no es Sander, buen día frontera. Diego, ¿me podés averiguar en qué año se inauguró la torre 1 de octubre en Rivera?
1: Ah, qué pregunta, Richard, qué pregunta, vamos a buscar acá. A ver qué...
0: Mensaje ahora es de quien, da Thaís. Thaís mandou 2 áudios. O Diego já vai colocar o áudio da
1: Thaís.
0: Vou com Thaís. Então tá.
1: Thaís deve ser Pietro.
0: É, né? Também acho que...
16: Bom dia, meu Diego.
1: Bom dia, Pietro.
16: Começamos no mês de outubro, é meu cumpleaños.
1: Opa!
0: Oi?
1: É o mês de outubro.
0: Ah, outubro. Daniel mandou mais uma mensagem. E a principal, quem é aqui? O Paulo César.
17: Bueno, la realidad, digo, de Nubio, comentario que va a hacer, de la manera que viene la mano muy floja con la justicia, te roban la radio, te dejan la música y ni cuenta te das, ¿eh? Esa es la realidad.
0: Yo no entendí lo que le dijo.
1: Que te roban cualquier cosa, güey.
0: Ah, se roban cualquier cosa. O Paulo César diz o seguinte, a última mensagem, hein? A principal diferença é que o município é a unidade político-territorial completa. Área total administrada por uma prefeitura, enquanto a cidade é apenas a área urbana localizada dentro desse território. Tá, então eu estava certo, né? Município é todo o território.
1: Sim,
0: tá. Cidade é a área urbana. Obrigado, Paulo César, confirmando aí a nossa dúvida. Outubro, mês de su cumple, disse Pietro. Ah, sim, o Diego me corrigiu depois, Thaís. Gracias, Thaís. Gracias, Pietro.
1: Pode dizer que fecha é, Thaís?
0: É. 9-1. Muito bem. Terminamos aqui a primeira parte do Bom Dia Fronteira. Ai, ai, ó. A parte musical é essa. Temos aqui a participação de Charlie Brown Jr., porque... Como é o nome dele? É da produção, né? Ele não é cantor, cara.
1: Não era guitarrista?
0: Não, ele é o Marcão, Marcão Brito. Ah, é a guitarrista. Guitarrista conhecido pelo trabalho com o Charlie Brown Jr. e também a Bula. Tá fazendo 56 anos hoje. Ele nasceu em Santos no dia 1 de outubro de 1970. Obrigado para quem nos acompanhou até aqui na nossa transmissão do Facebook, também no TikTok. A gente interrompe agora, porque vai entrar comercial, vai entrar música e o Facebook acaba cortando mesmo. Daqui a pouquinho, o Dr. Marco Aurélio Vasconcelos, que já está aqui para bater aquele papo legal de espiritualista com a gente, tá? Já voltamos. Obrigado.

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0: outubro, só que foi em 1988, né? Chegou o número 1, o Reino Unido.
1: Reino Unido.
0: O LP da LP, porque na época não tinha CD, nem CD tinha. Não, 88 já tinha. Já tinha CD 88.
1: 82, 84?
0: Ah, já tinha. Aí chegou o New Jersey de Bon Jovi. Bad Medicine é a música que você tá ouvindo aí, ó.
1: Completando acá rapidito los mensajes.
0: Diga.
1: Habían hecho una pregunta cuando había sido fundada la torre, ¿verdad?
0: Ah, preguntaron ahí, exacto.
1: Hace cuando 100 se completaron atrás. 100 años de no, cuando se completaron 100 años del departamento.
0: Ah,
1: en 1984 se inauguró la torre primero.
0: Essa torre que fica aqui na Sarandi.
1: La que está acá, acá.
0: É a mais alta de Rivera.
1: Yo creo que sí, no sé. 15 pisos creo que tiene.
0: É a mais alta de Rivera, 1º de outubro. Muy bien.
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0: Às 9h10, com 14 graus de temperatura, vamos rapidamente com 3 ou 4 destaques noticiosos aqui, enquanto o Dr. Marco Aurélio se prepara para conversar com a gente. O Tribunal Superior Eleitoral decidiu derrubar postagens falsas que relacionaram Flávio Bolsonaro à padroeira do Brasil. Parece que deu 3-2 no final. Propaganda eleitoral gratuita do primeiro turno termina hoje no rádio e na televisão brasileira. Aqui nós não temos esse problema, né? O que, que é, Diego?
1: TSE... Tá falando isso.
0: É? TSE proíbe posts que ligam Flávio a fake news da padroeira. Tá certo. Aliado do presidente do Senado, Rodrigo Pacheco, toma posse como ministro do Tribunal de Contas da União. Os aliados, hein? Eita, que maravilha. Serviço Secreto Brasileiro diz à Europa que pode haver interferência...
1: Serviço Secreto?
0: É, pode haver interferência dos Estados Unidos e Rússia nas eleições em nosso país. Sim, a gente já está falando. Mais da metade dos principais candidatos ao Senado defende afastar ministros do Supremo. Que bom, eu também concordo. Vamos afastar essa cambada aí, essa quadrilha. Mega Sena pode pagar 75 milhões de reais hoje. 1º de outubro. Foi.
1: Entrar el mês.
0: Vamos fazer uma,
1: vamos fazer uma fezinha?
0: Eu não vou convidar o doutor, porque o doutor já é rico, mas eu e tu somos pobres. Mas vamos...
1: tem sorte.
0: Quem, é verdade. Quem tem
1: tiene
0: dinheiro.
1: Suerte, tem sorte. Doutor, vamos.
0: Isso que tu falou é verdade. A gente estando com quem tem dinheiro, a gente. A gente se coça.
1: Vamos rolar na onda.
0: É, eu acho que vamos colocar ele na nossa. Dois númerozinhos dele já ajuda bastante.
1: Claro. É, tá e falando em prêmio, ayer acumulou o 5 de ouro e já passa de 110, 115 milhões de pesos.
0: Oh, dá pra... O bom daqui é que a gente pode fazer uma fezinha do lado de
1: cá. Ganhar os dois lados, imagina.
0: E do lado de allá. Né? Se não dá num, quem sabe dá no outro, né? Montevideo Portal imputaron una Romina Celeste por una pelea con una funcionaria de una cárcel en San José.
1: Con una funcionaria.
0: Se desentendeu.
1: Pero Romina Celeste mide 2 metros, muchacho. Sí.
0: Es grandinha. Es grandinha, yo ya vi. Y bien fortinha también. Estoy viendo aquí.
1: Puerta ahí.
0: La, ¿conheceu ela al vivo?
1: No, pero si un día la policía lo llevó y era más alto que el policía, muchacho. El policía que le daba la cintura, no podía, no sé cómo lo llevaba.
0: La ex militante blanca deberá cumplir 120 días de prisión preventiva. Los hechos ocurrieron cuando estaba recluida por la denuncia de Orsi. Ah, denuncia Orsi. Fue dentro de la prisión.
1: La cárcel,
0: mira. La cárcel. Mujer de 29 años internada con un disparo por presunto intento de femicidio.
1: Mire esta, doctor. Para usted, mire. Dura de matar. Una mujer condenada a muerte en Tennessee, Estados Unidos, sigue viva. Sobrevivió a 2 inyecciones letales. Ni el diablo la quiere. Ni el diablo la quiere.
0: Tem coisa que é assim, né, cara? Então tá, vamos direto com o doutor, então?
1: Vamos com o doutor.
0: 9h13. Na sequência, doutor Marco Aurélio Vasconcelos conversa com a gente. Nessa manhã de jueves, quinta-feira, primeiro dia de outubro, doutor. O que primeiro esperar dia. Do outubro, hein?
3: Chegando aqui, em relação... Eu tava olhando hoje de manhã.
0: Sim.
3: As previsões... pluviais, chuva, né?
0: Sim.
3: E eu tava assustado, fiquei assustado aqui. Mês de outubro, entre o mês de outubro e início de novembro, previsão de 700 milímetros de chuva no norte do estado, em Santa Catarina. É. Que toda a água deságua na região do Guaíba ali, né?
0: Sim.

0: fonte.
1: Tudo deságua ali, né?
0: É, tudo
1: que vem da Lagoa
0: dos Patos. A parte do norte do estado, é, tudo que vem da serra, a água, a chuva que desce, pega o rio Jacuí, o rio Taquari, vem descendo.
1: Uhum.
0: E depois pega pro lado de São Leopoldo também, todo o Rio dos Sinos.
1: É.
0: Vem tudo para ali, né?
1: Vamos ter que nos preparar. É.
0: Nós estamos assim, seguindo naquela ideia que nós estávamos conversando na semana passada, né? De que quando os sonhos, a emancipação da alma, né? Recordando que quando a gente dorme, nosso espírito encarnado em nós, ele fica mais liberto do corpo físico. Pela situação em que o corpo físico entra num estado de sono profundo, e o livro refere assim, é como se tivesse num estado de desencarnação, né? De imobilidade do corpo físico. E essa imobilidade do corpo físico permite ao espírito um desdobramento, né? Uma emancipação da alma.
1: Sim.
0: E aí o espírito entra em contato com o mundo espiritual, com aquelas angústias nossas, com todas as nossas preocupações. O espírito acaba se aproximando dessas vibrações espirituais que nós nutrimos ao longo do dia. Durante o nosso sono, a gente acaba sonhando, e muitas vezes os sonhos são fragmentos desse momento, né? Desse momento em que o espírito tem contato com o ambiente pelo qual nós estamos sintonizados durante o dia, pelas preocupações do dia, pelas angústias, por tudo que a gente vibra durante o dia, através do pensamento. E isso se reflete no sono, nos sonhos, né? Nos sonhos, em forma de pequenas lembranças fragmentadas que às vezes não formam, não tem um nexo, né?
1: Isso, não, eu costumo ter muito isso.
0: Isso nós estávamos conversando semana passada, né?
1: Uhum.
0: E o sonho, aquele sonho mais organizado, onde o espírito tem contato com tanto com coisas positivas como negativas, e é onde tu tem um sonho mais delineado, onde tem um início, um meio, um fim, às vezes as coisas são mais organizadas, e aí é um sonho realmente onde o espírito foi ter contato com ambientes que tem a ver com as nossas vidas passadas, com o nosso ambiente que a gente já viveu, né?
1: Certo.
0: Na pergunta 412 do Livro dos Espíritos, nesse capítulo da emancipação da alma, pergunta assim, ó, Allan Kardec, a atividade do espírito durante o repouso ou o sono do corpo pode fazê-lo experimentar fadiga quando ele retorna? Quer dizer, por que a gente sonha e muitas vezes a gente acorda no outro dia e parece assim, não descansou? O corpo está cansado, né? Tu acorda cansado. Não, isso é muito comum entre nós, né? E vamos ver o que ele diz, né? Porque na realidade, assim, o espírito, ele tem um corpo, o espírito se emancipa, o espírito, ele faz esses contatos todos, como eu estava comentando, e essas vibrações que ele acaba absorvendo aonde anda o espírito, se reflete no corpo físico. Então, a atividade do espírito reage sobre o corpo e pode fazê-lo experimentar a fadiga durante o despedimento, o cansaço, né?
1: Sim.
0: E por que não lembramos sempre dos sonhos? Né? O que faz com que a gente não tenha uma lembrança? Eu, pelo menos, para mim, eu lembro muito pouco dos sonhos.
1: Eu também.
0: É, essa semana agora me lembro que meu pai participou de um sonho meu, mas é um sonho meio fragmentado. Eu estava em algum ambiente, num café, alguma coisa assim, e o pai sempre tinha o hábito de pagar as contas da família quando ia num restaurante,
1: sim,
0: seja lá onde for, né?
1: Era tudo por conta dele.
0: É, e aí ele se aproximou assim para pagar a conta, me lembro dele bem jovem, assim. E foi uma lembrança que eu tive dele, né?
1: É.
0: Então, mas era meio realmente assim, eu lembro pouco dos sonhos.
1: Uhum. Quando sonho com meu pai, eu sempre sonho com ele jovem.
0: Sempre
1: mais jovem do que quando ele morreu.
0: Exatamente.
1: Diz que é bom, né? Tem um lado bom.
0: É a maneira como o espírito se expressa, né?
1: Claro.
0: O espírito quer se mostrar com aquela aparência dele. Geralmente a pessoa não quer se mostrar com aquela aparência já lá próximo da desencarnação, que a pessoa está desgastada. Ela se apresenta mais jovem, com uma aparência melhor. E ele tá, o espírito está melhor realmente.
1: Olha aí. Como é bom a gente ouvir isso, né?
0: É isso. E eu acho que as pessoas têm uma preocupação, assim, até eu fui assim, questionado, né, por um familiar, assim, sobre a desencarnação que tinha de uma tia minha, e queriam ter uma ideia assim como é que ela estaria, né? Porque a gente está sempre preocupado, como é que estará, né? Meu pai, minha mãe, quando desencarnou, porque são notícias assim que são às vezes a gente vai buscar e as respostas estão dentro da gente mesmo, né?
1: Verdade. Os próprios sonhos são isso, são
0: É.
1: momentos que a gente passou no dia que podem ter sido ou estressantes ou emocionantes, mas que de alguma forma mexeram com a nossa mente, com as nossas
0: Sim,
1: emoções.
0: emoções,
1: E o que que
0: emoções.
1: acontece de noite, a gente acaba reprisando alguma coisa, como o senhor falou, em flashes, né?
0: Em flashes.
1: É.
0: E às vezes, quando a gente sonha, por exemplo, meu sonho com meu pai, aí tu acorda, e se tu acorda com aquela sensação boa, gostosa, é sinal que ele está bem, ele está trazendo uma vibração boa. A gente tem que, às
1: Verdade.
0: vezes, as respostas para as nossas perguntas estão dentro de nós mesmos, né? A
1: Sim.
0: gente não se dá conta porque não ativa essa sensibilidade, essa percepção do mundo extrasensorial. A gente está muito envolvido com o dia a dia, com o cotidiano, e não e às vezes vem as percepções e nós não nos damos conta porque a gente está num outro patamar, né? Está numa outra vibração
1: Também tem outro
0: espiritual,
1: lado,
0: né?
1: né? Também tem um lado negativo. Às vezes a gente sonha com
0: É.
1: algo que é pesado, algum tipo,
0: Sim.
1: quase que um pesadelo, e a gente acorda bem ruim, né?
0: Bem ruim,
1: Também acontece
0: bem.
1: isso. Ou impressionado até com o sonho, né?
0: Exatamente. Hoje sim, o meu sono foi um sono profundo. Não quer dizer que seja um sono um sono assim ruim,
1: Sim.
0: mas foi muito profundo que eu acordei assim, parece que saca, parece que tem aquela ressaca, você te acorda assim que o corpo
1: Coincidentemente, eu
0: lento,
1: comentei com o
0: né?
1: Diego hoje, em seguida que eu cheguei na rádio, eu digo, tia, dormi bem essa noite. E dormi mesmo. Que não é sempre que acontece. Eu às vezes
0: Sim.
1: acordo cansado, acordo pesado, mas não. Essa noite eu não lembro de ter sonhado. E lembro que eu me deitei por volta de meia-noite e acordei às 6 da manhã em ponto, sem ouvir o despertador. Não
0: Ah,
1: precisou
0: você sabe.
1: despertador. E me acordei leve.
0: É.
1: Tomara que o meu dia seja assim todo hoje.
0: Não, e é porque o que a gente cultiva no dia a dia,
1: Ah, tem
0: nas nossas
1: tudo isso.
0: preocupações, né, vão refletindo também no nosso sono, né, no nosso descanso, né? E o que pensar da significação atribuída aos sonhos? Aqui é uma pergunta bem cabulosa, assim, né, que coloca o Livro dos Espíritos na questão 404. O que pensar da significação atribuída aos sonhos? Os sonhos não são verdadeiros como entendem certos adivinhos, porque é absurdo crer-se que sonhar com tal coisa anuncia tal coisa, né?
1: Fazem
0: Porque
1: ligações.
0: fazem ligações. Então a pessoa assim, ó,
1: Tem a ver ou não?
0: não, tem muita gente, tem pessoas que eu conheço assim, ó, tá, tu falar pessoas do tempo mais para trás assim, né?
1: Certo.
0: Não agora. Mas assim, que sonhava com um bicho e aí iam jogar aquele bicho que sonharam.
1: Sim. E
0: E
1: não
0: às vezes
1: dava.
0: coincidia. Não, e às vezes coincidia de ganhar.
1: É mesmo?
0: Claro,
1: Olha aí.
0: às vezes coincidia, porque isso tudo é sorte, né?
1: Sim.
0: Não quer dizer que o sonho trouxe. Que o espírito trouxe uma revelação, a mesma coisa que a gente sonhar com números e jogar no número, tá? Mas assim, te dizer que o espírito, um espírito bem-aventurado, vai vir em sonho de dizer o número de um sorteio, não existe, né?
1: Tá,
0: As
1: mas já
0: preocupações dos espíritos
1: aconteceu,
0: não
1: eu
0: são.
1: conheço pessoas que me disseram assim, ó, pá, sonhar com dente é sinal de morte, é um aviso. E eu já
0: As
1: conversei com
0: crenças
1: algumas pessoas
0: populares.
1: que sonharam com dente e perderam alguém. E souberam de alguém conhecido que faleceu.
0: Sim.
1: Coincidência também ou é difícil explicar?
0: É difícil de explicar, né? Nós temos as nossas crenças, e as crenças sempre são baseadas em fatos que vão acontecendo ao longo das gerações, né? E que se reproduzem. Então, nós não podemos ir contra essas crenças e dizer que essas crenças são inválidas,
1: Sim.
0: porque os espíritos são muito hábeis, né? Eles podem nos auxiliar de diversas formas. E como a gente tem estudado, o espírito pode sentir. O espírito pode sentir através do sonho, ver algo além daquele momento que a gente está mais adiante, à frente da nosso momento atual, né?
1: Sim.
0: E aí isso aí voltar, é como se a gente tivesse assim, ó, prevendo algo que vai acontecer mais para frente. Mas as coisas sempre vêm a informação sempre vem com o sentido de auxiliar, né?
1: Claro.
0: De auxílio. E isso é mais raro de acontecer, né? Porque olha o que que diz os espíritos, ó. Deixa eu ver onde fala aqui.
1: Nós tivemos um corte na internet, viu? É. É, mas voltou agora, viu, Diego? Pelo menos no meu voltou aqui também. É.
0: Na pergunta 405 aqui, ó, vence frequentemente em sonho coisas que parecem pressentimentos e que não se cumprem? De onde vem isso? Então, muitas vezes, esses pressentimentos podem se cumprir para o espírito, mas não para nós, pelo físico. Então, a gente sonha com algo que não faz sentido para nós, e aí nós não temos uma compreensão, mas o espírito foi algo que é um pressentimento que se cumpriu para o nosso espírito encarnado em nós.
1: Sim.
0: E nós o que nós condicionamos, que a gente tem consciência daquele sonho, o que se passa é algum fragmento, algo sem nexo, algo que não tem uma compreensão maior. Sim. Mas por espírito pode ter realmente ser um pressentimento de algo que tem a ver com o espírito, né? Cumpre para o espírito.
1: Sim.
0: É preciso não se esquecer que durante o sono a alma está sempre mais ou menos sob a influência da matéria e, por conseguinte, ela jamais se liberta completamente das ideias terrenas. Quer dizer que o espírito ele se emancipa através do sonho, ele se afrouxa os laços com o corpo físico, mas ele sempre tem uma ligação intrínseca com a matéria. Então, ele acaba deixando uma impressão sobre a matéria física. E por isso que a gente acorda, né, e tem aquelas lembranças fragmentadas, tem uma sensação, um peso no corpo, energeticamente, o corpo sente as vibrações que o espírito passou, do que ele passou, as experiências que ele teve durante o sono físico.
1: Sim.
0: Então, pode ser experiências boas, experiências más, ou experiências neutras. E isso é a pessoa que sente na hora que ela acorda, a vibração que ela está, que ela pode ter uma ideia para onde o espírito encarnado, pelos caminhos que ele teve, né?
1: Claro.
0: E se a gente pensar assim, imaginar que o nosso dia a dia, os nossos pensamentos negativos, as vibrações que a gente tem, influenciam também nesse conjunto de nossos sonhos, nosso dormir, nosso descanso no sonho, né? No sono, tudo nós construímos, né? A gente constrói pelas preocupações do dia a dia, o que vai acontecer também, parte do que vai acontecer durante a noite no sonho, né? Para onde nosso espírito vai andar, né?
1: Uhum.
0: Disso resulta que as preocupações da vigília, quer dizer, as preocupações do dia a dia, pode dar ao que se vê a aparência do que se deseja ou do que se teme. A isso verdadeiramente pode se chamar um efeito da imaginação. Quando se está fortemente preocupado com uma ideia, a ela se liga tudo aquilo que se vê. Então, a gente está preocupado com... Tudo se liga com aquilo que a gente está vibrando naquele momento, né?
1: Uhum.
0: Tu está com preocupação com o teu trabalho, com a vida. E essas preocupações todas se refletem ali, porque tu fica focado naquele problema para resolver. E aí isso se reflete também no espírito e nas vibrações que tu vai absorver durante o sono, né? E o sono completo é necessário para a emancipação do espírito. A gente precisa, na questão 407, a gente precisa realmente ter um sono completo para tu fazer esse processo de emancipação da alma, de desligamento do espírito do corpo físico? Não precisa. O espírito recobra sua liberdade quando os sentidos se entorpecem. E às vezes, até, eu já tinha comentado aqui, eu acho que semana passada, que às vezes tu vai dar uma sonequinha ali de 15 minutos, e para mim me acontece. Eu tenho sonho, eu sonho naquela sonequinha,
1: uhum.
0: E aí aquele sonho ali eu me lembro. Eu consigo me lembrar.
1: Eu também. Acontece comigo. Depois do almoço, eu sempre descanso em torno de 15, 20 minutos. E por incrível que pareça, eu durmo e até sonho.
0: E até sonho.
1: E quando eu acordo, eu lembro do sonho. É rápido. Porque eu acho que, no meu caso, o sonho acontece sempre na primeira parte do meu sono, que é o, não sei se é o REM que a gente chama.
0: É o sono mais profundo.
1: É o sono mais profundo. E como é na primeira parte, se eu acordar, depois que eu sonhar, eu vou lembrar. Agora, se eu sonhar na primeira parte e continuar dormindo, quando eu acordar pela manhã, eu não vou lembrar do sonho. Isso já, eu já também cheguei a essa conclusão.
0: É.
1: Então, cada um tem a sua peculiaridade, né, doutor?
0: Tem.
1: Uhum.
0: São as características.
1: Exato.
0: Então, nesses momentos que por exemplo, assim, ó, são... Nós entramos no estado de torpor, né? Que tu dá uma descansada, que às vezes tu nem chega a dormir profundamente, né?
1: Sim.
0: Mas tu tem uma sensação de desligamento do corpo físico. Uhum. É como se fosse teu corpo ficasse mais leve, tu tá naquele momento ali descansando, e tu não chega a entrar num estado de sono profundo.
1: Sim.
0: Mas tu fica no estado sonambúlico, assim, e que dá aquele relaxamento, mas tu tá consciência, tu ouve barulho na volta,
1: uhum.
0: né? Não desligou completamente, mas ali também pode o espírito se emancipar naqueles momentos, né?
1: Sim.
0: Desde que haja prostração das forças vitais, o espírito se desprende, e quanto mais o corpo está enfraquecido, mais o espírito está livre. Então, quanto mais profundo tá esse descansar, mais facilmente acontece um sono, as manifestações de desligamento, de emancipação da alma, do espírito, né? E é assim que a sonolência ou um simples entorpecimento dos sentidos apresenta frequentemente as mesmas imagens do sonho. Tu vê que é um tema que ele vai, a gente vai avançando, né? E vai cada semana, estamos as 3 semanas falando de sonhos, né?
1: É verdade.
0: E sempre tem alguma coisa nova para abordar, porque é um tema difícil de abordar. Teria que se ter um conhecimento profundo sobre aspectos que falam sobre a hipnose, o sonambulismo, são conceitos que têm que ser desenvolvidos para ter uma compreensão maior de todo esse tema, né?
1: Enquanto o senhor fala, eu estava lendo aqui o que a ciência fala sobre os sonhos,
0: isso,
1: né?
0: Isso é importante.
1: A ciência explica que os sonhos são uma atividade mental que ocorre durante o sono, principalmente na fase REM, que é o que eu tinha dúvida, o termo é REM mesmo, servindo para processar emoções, consolidar memórias e simular desafios futuros. Que muitas vezes a gente faz planos, né?
0: Sim.
1: De noite antes de dormir, e aí fica, pai, eu queria tanto fazer tal coisa, chegar a tal lugar ou comprar, e às vezes a gente sonha. De tão forte que é o nosso pensamento, faz com que a gente sonhe com aquilo que a gente estava pensando.
0: Mas é que aquela preocupação, ela não se dá só ali antes de dormir. Tu já estava, previamente, tu já vinha tempos programando, né?
1: Verdade.
0: Conquistar alguma coisa.
1: Claro.
0: E aí tu chega na hora de dormir, a tua preocupação, o teu foco já está ali.
1: É.
0: E aí chega na hora de dormir, tu pede para sonhar por aquilo ali.
1: Uhum.
0: E aí te vem o sonho, que aí o espírito se emancipa e está sempre envolvido com aquela maneira que tu está pensando, com a tua energia que tu está te doando.
1: Sim.
0: E aí aparece o sonho, né?
1: Verdade.
0: Entendeu?
1: Muito bem. Seria isso, doutor?
0: Isso, nós estamos.
1: Próxima quinta, o senhor já tem ideia se vamos continuar falando de sonhos ou o senhor vai. Depende também da inspiração, né? Na semana sempre surge algo.
0: Surge algo. O sonho, assim, a parte da emancipação. Nós temos outras coisas, né?
1: Sim.
0: Que são temas, assim, que eu não quero entrar em temas muito espíritas, assim, no ponto de vista doutrinário, para não. Como é que ela.
1: Sim, cada um tem o seu.
0: Sim, tem a sua consciência.
1: A sua consciência, verdade.
0: A ideia é trazer sempre temas que façam despertar, que geram,
1: façam refletir.
0: E tragam conhecimento para as pessoas poderem entender melhor. Porque sonho é uma coisa difícil da gente entender o porquê que isso acontece.
1: Uhum.
0: Né? Se tu vê com a diferença da interpretação da ciência, que está colocando ali que o sonho é um reforço das imagens, do que tu vive durante o dia, que o cérebro vai lá e assimila melhor e arquiva essas expressões, né, do dia a dia da gente, não está muito longe do que o espiritismo mesmo. A doutrina espírita fala justamente que essas preocupações do dia a dia se manifestam através do sonho, porque o espírito traz isso para dentro do contexto do sonho, essas informações que a gente mesmo nutre ao longo do tempo.
1: Verdade.
0: E ao mesmo tempo traz também vivências de um passado espiritual, trazem para o sonho, que são experiências que tu não teve no momento, tu não está vivendo nesse momento, mas como é que elas se expressam e ficam fixadas ali no teu cérebro, na tua consciência, né? Então tem coisas que a ciência não consegue
1: explicar totalmente.
0: Explicar totalmente ainda, mas sempre a espiritualidade está junto com a ciência.
1: Uhum.
0: Sempre estão juntos. A espiritualidade sempre está acompanhando a ciência,
1: uhum,
0: para que a fé nossa não seja uma fé cega. Seja uma fé onde a gente tem uma compreensão.
1: Perfeito.
0: Tá?
1: Dr. Marco Aurélio Vasconcelos volta na próxima quinta-feira. São 9 horas e 33 minutos, com 14 graus de temperatura. A trilha sonora segue também aqui na nossa programação. Essa música, ela é um clássico, podemos dizer. Total Eclipse of the Heart, com a Bonnie Tyler. 1 de outubro de 1983, ela chegou ao número 1 nos Estados Unidos. Já voltamos.

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0: todo. Cara, tô todo arrepiado. É uma das línguas mais lindas de se ouvir. Acredito que de se falar, porque eu não sei falar francês. Falar francês?
1: Falar francês. Eu creio que esta versão é em inglês.
0: Falar francês? Não sei como é que é. Bueno, a verdade é que, na minha concepção, é a língua mais linda de se ouvir. E acredito que de se falar francês. E no dia 1 de outubro de 2018, Charles Aznavour faleceu com 94 anos de idade. 94 anos? Olha essa música, cara. Não, ouve, ouve. Vou te fazer uma pergunta, Diego. Aonde, em que rádio...
1: Dia da música hoje, meu amigo.
0: Em que rádio tu ouve uma música como essa?
1: No Horizonte.
0: Não tem outra, cara, não tem outra. A gente consegue fazer isso. A gente traz grandes clássicos, a gente faz vocês recordarem, a gente faz vocês se emocionarem. Vocês choram com a gente.
2: Nada, absolutamente nada.
0: X! Um enorme êxito internacional que alcançou o número 1 nas listas britânicas e formou parte de bandas sonoras icônicas, trilhas sonoras icônicas. Tá aí. Eu posso te fazer uma pergunta, Diego?
3: Mas aqui não é programa de música.
0: Tu não vai levar mal, eu vou te fazer uma pergunta.
1: Que sim, significa... depende.
0: Que significa chi?
1: É secha, não é?
0: Ela? Echa. Mas esse chi é inglês. Concorda comigo?
1: Sim, é inglês.
0: E agora?
1: Pergunta-lhe a
0: Eu quero saber o chi francês.
1: Pergunta-lhe a essa... A quem?
0: Eu sei o que eu vou perguntar.
1: Charles Aznavour le dedicou essa
0: não,
1: música.
0: Tu não precisa me mandar.
1: Ah, perdonar.
0: Tu não precisa. Eu é que. Eu sei a pergunta que eu vou fazer. Alexa, o que significa a palavra chi?
4: Não escutei toda a pergunta.
0: Tá, eu vou fazer
4: Você
0: de novo.
4: Você poderia repetir,
0: sim,
4: por favor?
0: Tá, eu vou repetir. Alexa, o que significa a palavra chi na música de Charles Aznavour?
4: Traduzido de Quora.com.
0: Toma.
4: O X é usado para indicar cordas que não devem soar, como cordas abertas em um acorde que deve ser silenciado.
0: Tu tá rindo de mim ou dela?
1: Eu rio tuyo e deixa. Vocês são um para o outro, vocês os dois.
0: Significado, significado.
5: La icónica canción She no fue dedicada a una mujer real en particular, sino que fue creada originalmente por encargo para una serie de televisión británica llamada Seven Faces of Woman, Las Siete Caras de la Mujer, estrenada en 1974.
1: Ah, no tenía nada de...
0: Erramos todo el mundo. Tu errou porque tu falou que era dedicado a uma mulher?
1: Era dedicado a uma mulher, a alguém que estava enamorado.
0: Aí esse termo, o she, ele é...
1: She em inglês é inglês? Ella.
0: Tá, mas esse she é francês? Tô achando.
1: Sim, sí, mas acá disse que era para uma... Mirá o que diz acá.
0: A ver.
1: La canción no fue dedicada a nadie, sino que fue creada originalmente en cargo por una serie de televisión británica.
0: Ah, nada a ver. Tem nada a ver, então.
1: Então, se ele chi, era por ele. Por
0: inglês.
1: Ele inglês, normal,
0: é inglês, é inglês.
1: Isso,
0: mas ele canta em francês. Ele
1: canta em francês também.
0: Mas o título da música é em inglês.
1: É em inglês porque para a série.
0: Ai, ai, ai. Tá certo.
1: Que passa? Te veo desilusionado.
0: Não, não. A música é muito linda, cara, para não ter significado nenhum.
1: Sim, ué.
0: Chi, de Charles Aznavour. Eu quero saber a letra da música. Chi. Letra da... Música de Charles Aznavour.
1: Mira, dice acá rechazo. Dice, inicialmente la producción quería que la canción fuera interpretada por una mujer, considerada símbolo. Sin embargo, creo que era el que hizo la serie, ¿no?
0: Sí.
1: Rechazó la idea de que si una mujer cantaba su propio misterio, la canción perdería magia y sonaría muy pretenciosa. Ahí lo contrataron a Aznavour.
0: Quiere decir que él no fue el que hizo la música, él apenas fue el cantante.
1: No, él hizo el... Ellos necesitaban una música para la serie, te digo.
0: Então tá.
1: Alguém, uma pessoa queria uma mulher e o produtor eligiu a Charles.
0: Então tá aqui a letra.
1: A ver.
0: Tá aqui a letra.
1: Vai cantar? Tá aqui. Pongo?
0: Vamos lá, com tradução e tudo. Vamos lá.

0: Ela pode ser o rosto que não consigo esquecer. Um traço de prazer ou arrependimento pode ser meu tesouro ou o preço que tenho que pagar. Ela pode ser a música que o verão canta. Pode ser o frio que o outono traz. Pode ser uma centena de coisas diferentes na medida de um dia. Ela pode ser a bela ou a fera. Pode ser a fome ou a festa. Pode transformar cada dia em um paraíso ou um inferno. Ela, Charles Aznavour.
1: Entendeu?
0: Podemos terminar o programa e ir embora agora.
2: Mas aqui não é programa de música.
0: Ah, a gente sabe. Mas é que esse programa aqui nem a gente sabe como é que ele começa, como é que ele termina. A gente não sabe nada o que faz aqui nesse programa. Ele é uma incógnita. A gente vive e sobrevive com os acontecimentos do minuto.
3: Pero, que sos un poeta.
0: Do instante.
3: Estás inspirado.
0: É o que a gente faz. Buenos días, ¿qué tal? Hace unos días pasaron la información de un muchacho que recoge descartes de electrónicos.
3: Sí, claro.
0: Creo que se llamaba Alejandro. ¿Me podrían pasar su contacto que no lo puedo agendar? Muchas gracias. Ana Carabarro, claro que sim. Eu já vou te passar no término do programa, eu te passo o telefone do Alejandro, tá? Ele ficou de voltar outras vezes aqui.
3: Sim, mas... eu vou voltar, tenho que falar com ele.
0: Sumiu. Tu também tem?
3: Como? Se tem o número dele?
0: Não, não, pensei que tu tinha que entregar algumas coisas pra ele também. Não.
3: Não, não. 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
0: É mais ou menos isso aí.
3: Dice Daniel. Muy bien, Daniel.
0: Gracias, Dani.
3: Tengo Wilson acá.
0: Ah, Wilson, vamos lá.
3: Con Wilson.
4: Buen día, Danubio. Buen día, Diego. Buen día, Horizonte. Bueno, agradecer a todos los que participaron de este mes de compras acá en Carnes El Edén.
0: Sí.
4: La verdad que nos vimos superados totalmente. Vamos a tener que cambiar la urna porque ya no nos da la urna.
3: Buen día, Wilson.
4: Que se llenaron.
0: Qué categoría,
4: chico. Y nos deja muy feliz por eso, la verdad. Y lo único que tenemos que agradecer a todos. Y agradecer principalmente a Mateus Bougliaus, que fue el ganador.
3: Mirá qué bien.
4: De la ciudad de Libramento. Ya nos comunicamos con él. Ganó 4,5 kilos de chorizo. Un kilo y medio de cada chorizo que nosotros elaboramos acá. Tenemos un chorizo con queso y morrones, que viene en la versión parrillera y en la versión chorizo común, tripa de cerdo. Tenemos el chorizo 70% vaca, 30% cerdo, mixto, picado a cuchillo, tipo de campaña, algo así.
0: Sí.
4: Y después tenemos el mixto 50-50. 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
4: 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Así que gratitud total. Gracias.
0: Gracias
4: a usted por apoyarnos con el programa, porque la verdad que hoy las empresas crecen por el apoyo que tenemos también o que hacemos en conjunto con los comunicadores como son ustedes. Gracias.
3: Saludos, Wilson.
0: O meu amigo mestre, ele é mecânico. O mestre é um dos mecânicos mais respeitados dessa fronteira.
3: Mecânico,
0: e o apelido dele é mestre. Imagina, ele se acha também, né?
3: Amado mestre.
0: Se acha um pouquinho, mas tá, tudo bem. E ontem ele me mandou uma mensagem e eu só vi no final do programa.
3: Que dijo, mestre?
0: Porque ele me chamou de louco. E eu digo, louco é tu que fica ouvindo. Me sai bem, né?
3: Sim, tem algo comum nos dois.
0: É, ele me chamou de louco. Eu digo, louco é tu que fica ouvindo a rádio.
3: Mestre, sou um atrevido, mestre.
0: Mas aí hoje ele mandou de novo.
3: Que dijo?
0: De novo escutando esses loucos. Mas está melhor que escutar outras emissoras. Eita, que ficam falando só Lula, Lula, Lula, Lula. Pior é que tu tem razão.
3: Que raio é essa que eu vou escutar?
0: No,
3: Mirá, uno acá te mandó algo polémico.
0: Polémico, final do programa.
3: E ele disse que tu não te animas a meter o dedo acá porque você é meio...
0: Final do programa, a gente não pode tocar assuntos polêmicos.
3: Tiago Ucha, disse, bom dia, Che Danúbio, levanta a lebre aí com a Arca de Noé. É verdade? É mentira? Pá! Diz que acharam, diz que não acharam.
0: Pá! Esse é um assunto interessante. Vamos trazer um historiador e um geógrafo aqui no programa para falar da Arca de Noé. Realmente, muitos sites estão falando aí que encontraram a Arca de Noé. Pode completar aí, o sonoplasta, que tu tá com a matéria na tua frente, eu não enxergo.
3: Depois de 4.300 anos, arqueólogos encontram bajo tierra um possível paradeiro da Arca de Noé. Especialistas afirmaram que uma montanha perdida em Turquia conserva o barco que salvou as espécies de animais do grande dilúvio.
0: Que coisa, hein, tchê? Viu? Tá na Bíblia isso. Tem gente que não acredita que tá na Bíblia. A Arca de Noé. E ela era o Noé, né? Que fez a arca.
3: El Noé, los hijos y las mujeres.
0: É. Pá, mas aconteceu de tudo dentro dessa arca também, né? Vamos conversar. Não, vamos combinar.
3: Foi 40 dias, cada um tem
0: essa. Noé tomou um porre desgraçado. Nem vou contar pra vocês o que que o Noé fez.
3: Onde leíste isso?
0: E o que que aconteceu lá dentro
1: da arca. Encontrei o meu jumento e...
0: Ai, calma.
3: Sabia uma mulher para cada um que está agarrando o jumento.
0: Tá? Últimas notícias.
1: É uma coisa tão absurda.
0: Nem vou entrar nesse detalhe. Pix passa por mudanças a partir de hoje. A partir de hoje, quinta-feira, 1º de outubro, entra em vigor novas regras para o Pix.
3: A ver, o que vai passar?
0: Uma das mudanças é que o Pix, por aproximação, deixa de ter limite específico de R$500 por transação.
3: É lamentável o que está acontecendo.
0: O usuário poder... O senhor que inventou, senhor. O senhor é que inventou, meu presidente, o Pix. Graças ao senhor, todo mundo.
3: Um abraço
0: tem
3: pra você, meu parceiro.
0: Até os uruguaios, até os riverenses tem Pix.
5: Pô, que existe um disparate.
0: Uma mudança envolve o Pix por aproximação, que deixa de ter o limite específico de R$500 por transação. O usuário poderá solicitar ao banco a alteração do limite conforme as regras de segurança da instituição.
3: Então, parabéns!
0: Também passa a estar disponível o autoatendimento do mecanismo especial de devolução, MED, facilitando a contestação de transações em caso de fraude ou golpe. Olha, se passar um golpe em ti, dá tempo de tu contestar e, quem sabe, reaver o dinheiro que foi pago.
3: Ele é golpe.
0: No golpe.
1: Esse é um grande estímulo para todos nós.
3: É golpe com o senhor.
6: Tem que acabar com esse negócio.
0: Ninguém achou graça da tua piadinha. Ninguém achou graça da tua piadinha. Olha, terminou o programa, velho.
3: Terminou. Foi impressionante.
0: Muito impressionante. Muito
3: como
0: rápido.
3: Dormir.
0: Como sonhar.
3: Sabias que os sonhos não.
0: Aí eu sabia que ele ia...
3: Os sonhos não transcurrem de... El tiempo no corre igual en el sueño que en la vida real, ¿no?
0: ¿Eh?
3: A veces me explica. Uno, sí,
0: me explica, ¿no?
3: Tú dices que a veces vos soñás una historia entera, pa, que haces miles de cosas en el sueño.
0: En 5 minutos.
3: En segundos,
0: ¿sabes? Es verdad, cara. Yo no imaginaba que pensases así, de esa manera.
3: Se me di cuenta eso ahí. Cara, iba a decir al doctor, pero el doctor...
0: El doctor
3: me iba a mirar con una cara, me iba a decir, me está sacando acá de lo que yo estoy leyendo, me preguntaba esas paradas.
0: Mas o sonho... Não, é verdade. A gente comentou hoje sobre o sonho, mas o sonho...
3: Não tem nada a ver com isso!
0: O sonho é algo fabuloso, né, tchê? É um mistério ainda que a ciência, por mais que diga que tá desvendando, não é bem assim.
7: Não sei pra quê, né, mas
0: porque,
7: tá...
0: cara, tu dorme, velho, e tu sai do teu corpo, velho! Tu sai do teu corpo! Irmão, tu viaja, cara. Eu voei esses dias no meu sonho. Há muito tempo que eu não sonhava que voava. Eu tava voando, velho.
8: Ah, para, Danúbio.
0: Não, tô falando a verdade. Eu não minto aqui neste programa. Eu sonhei que voava. Tu já sonhou, por exemplo...
9: Consumem droga!
3: Não, nunca sonhei com isso de estar volando.
0: Eu não te fiz a pergunta ainda.
3: Ah, bueno, tá.
0: Tu já sonhou alguma vez, assim, que tu não era tu, que tu era outra pessoa, por exemplo?
3: Que eu não era eu, que eu era outra pessoa.
0: É, tipo, por exemplo, assim, sei lá...
3: Tu... Pará. Vamos tocar esse tema.
0: O programa já vai terminar.
3: Não, vê bem o que tu vai falar.
0: Eu
3: quero fazer uma pergunta.
0: Não, é que o programa já vai terminar.
3: É nesse sonho que tu cambiaste... Que cambias de cuerpo, cambias de...
0: Não, eu é que perguntei. Tu tá me perguntando.
3: Não, eu nunca sonhei. Não,
0: eu perguntei primeiro.
1: Nasceu mulher e depois virou homem.
3: Creio que sim, creio.
0: É, tu já sonhou, por exemplo, isso?
3: Não, todavía não. Não
0: tem
3: não
0: certeza disso?
3: Todavía não cheguei a
0: Você
3: sonhar.
0: Você está certo disso, homem?
1: É uma coisa desnecessária.
0: É. A gente vai dar... seguimento nesse essa questão dos sonhos.
1: Faz
0: três semanas que a gente fala em sonho aqui neste programa com
1: vai
0: o Dr. Magorelli. Então a gente vai tocar amanhã, você, amanhã é sexta, amanhã é dia de alegria no programa. Você vai falar dos seus sonhos bons, dos seus sonhos positivos.
1: É uma coisa tão absurda.
0: Das coisas boas que você sonhou e das coisas boas que você vai sonhar.
3: Sonho. Nós queremos ganhar na Mega Sena de hoje.
0: É hoje, é hoje.
3: Outro sonho hermoso.
0: Perfeitamente. Tá bem. Acabou o programa, gente. A gente tinha mais assuntos, mas não vai dar. Faltando 2 para as 10. Na sequência, Julio Kefer, Marcelo Chaves, Música e Palavras. E a gente agradece a sua paciência, o seu carinho. E a gente volta amanhã, a partir das 10 horas, com informação, com boa onda. E, é claro, com a nossa trilha sonora, que sempre traz algumas histórias de grandes nomes da música. É isso, Diego Rafael?
3: Isso mesmo, muito bem.

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